75. Aleluia. Graças, Jesus. 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

Maior lhe trânsito. Graças, Jesus. Graças, Padre. Graças, graças, Senhor Jesus. Te agradeço muitíssimo, Padre Santo. Graças, meu Rei de Glória.